simboliza a liberdade para o seu povo. Ele não pode falar, porém, todo o povo ouve sua voz.

sente a sua presença. Ele vai conquistar a liberdade através da luta, da organização e da força do seu povo. Seu nome, Nelson Mandela, presidente do Congresso Nacional Africano. Libertem